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0: Olá, viva, muito bom dia, muito bem-vindos. Começa aqui mais uma edição de Raízes e Tradições, esta de 7 de junho de 2026. Deste lado, até bem perto das 13, faz-lhe companhia Helena Sampaio, com muitas cantigas, muito folclore. Também às 10:30, mais ou menos, temos a rúbrica Para Onde Navegas, uma rúbrica da catequese, um grupo da catequese de Ponte do Lima. Também na próxima hora, ou seja, a partir das 11:20 até ao meio-dia, menos 10, temos o passatempo dos provérbios. E na última hora, ou seja, entre o meio-dia e as 13, temos a arruada musical com as bandas de música e bandas filarmónicas portuguesas. Um bom dia para si que está connosco em 96.4 ou 100.8, se nos acompanha no norte de Portugal ou sul da Galiza. Bom dia, boa tarde ou boa noite, conforme o fuso horário. Se está na nossa companhia via internet em www.radiovaldevez.pt. Vamos então para a primeira seleção de grupos e ranchos folclóricos. Vamos abrir então com o rancho folclórico de Santiago de Vila Chá, Ponte da Barca. Depois o rancho folclórico das Lavradeiras, São Martinho da Gandra, Ponte Lima. E por último, nesta primeira seleção de música, vamos ouvir o grupo dos camponeses Minhotos de Cerdal, Valença.

E continuamos com mais cantigas, com mais folclore, para ouvir o rancho folclórico da Casa do Conselho dos Arcos de Valdevez, na região de Paris. Também o rancho folclórico Estrela do Norte de Gondoriz. E ainda nesta próxima seleção musical, vamos ouvir o grupo folclórico de danças e jogos tradicionais de Sistelo, Arcos de Valdevez.

0: E chegou a hora da nossa rubrica semanal deste grupo da catequese. Vamos então ouvir as ondas da maré com este grupo da catequese, um grupo de Ponte Lima, habitualmente aqui no nosso Raízes e Tradições.
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0: Olá, bom dia. Bem-vindos às Redes na Maré, a rádio da Catequese, onde todas as semanas lançamos as redes para descobrir melhor o caminho da fé.
1: Hoje celebramos o 10º domingo do tempo comum.
2: Um domingo em que a palavra de Deus nos chama a aprender a amar verdadeiramente.
3: Porque Deus não quer apenas rituais, Ele quer o nosso coração.
0: Queres descobrir porquê? Então, lança as redes. De hoje, Jesus chama um homem chamado Mateus e convida-o a segui-lo.
3: Mateus estava sentado na banca de impostos, um cobrador que muitas pessoas não gostavam.
1: Mas Jesus olhou para ele e disse simplesmente: segue-me.
2: E ele levantou-se e seguiu-me.
0: Alguns fariseus perguntaram a Jesus porque ele comia com os cobradores e os pecadores.
3: E Jesus respondeu: não são os que têm saúde que precisam de médico, mas sim os doentes.
1: Aprendei o que significa: quero misericórdia e não sacrifícios.
2: Ou seja, Deus procura corações que amam verdadeiramente, mais do que corações que apenas cumprem regras.
3: Amor e misericórdia são o coração da vida cristã.
0: Hoje temos connosco uma amiga da catequese do 5º ano. Olá, Camila, bem-vinda às Redes na Maré.
4: Olá, bom dia.
1: Vivemos hoje uma história em que Jesus chama alguém para o seguir. Sabes quem foi?
4: Sim, foi Mateus.
2: Isso mesmo, ele deixou tudo para seguir Jesus. O que achas que isso significa?
4: Significa amar a Deus e as pessoas.
3: Excelente, Jesus quer que o amemos, não só por fora, mas sobretudo com o coração.
0: Ele prefere o amor de verdade do que as coisas vazias que não tocam o coração.
1: E às vezes isso significa perdoar, ser gentil e ajudar quem precisa. Diz-me uma coisa, Camila, costumas perdoar quando alguém te magoa?
4: Sim, eu acabo de perdoar, mas nem sempre é fácil. Mas acho importante dar uma nova oportunidade e andar para a frente.
3: É isso mesmo. O amor ajuda-nos a fazer o que é certo. E quando uma regra nos afasta das pessoas, precisamos de nos lembrar que amar é mais importante.
0: Foi isso que Jesus nos ensinou. Ele veio mostrar que Deus ama todas as pessoas e que quer que nós nos tratemos com carinho, respeito e misericórdia.

0: Senhor Deus, Tu que és o amor e misericórdia infinita,
1: ensina-nos a amar como Tu amas.
2: Que saibamos acolher com alegria quem precisa do nosso coração.
3: E que sigamos o Teu convite para amar os outros com bondade.
0: Antes de nos despedirmos, deixamos o nosso desafio da semana.
1: Quando te sentires tentado a julgar,
2: para um momento
3: e diz: Senhor, ajuda-me a amar como Tu amas.
4: Amar é o mais importante.
0: Camila, obrigado por estares connosco e obrigado a ti que nos escutas esta manhã. Que tenhas uma ótima semana.
3: E hoje ficamos por aqui. Onde quer que estejas, continua a navegar.
1: Até à próxima.

0: E foi então a nossa rúbrica semanal, As Ondas da Maré, aqui na Rádio Valdevez. Volta para a semana, mais ou menos neste mesmo horário.
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0: Ouvimos então o rancho folclórico de Bravães, Ponte da Barca, com o tema Ó Lima. Vamos dizer-lhe também que termina hoje o Arcos Fado Fest em Arcos de Valdevez e então a partir das 14 horas tem a sua abertura. Às 16, Vozes do Vez, Grupo Vez do Fado, com fadistas locais de várias gerações. Às 17h30, Concerto Folclore Fadista com Ana Rita Prada e Tiago Correia. Às 23h30, encerramento do Arcos Fado Fest, mas antes, às 21h30, a atuação de Ricardo Ribeiro no palco 1. Então, Ricardo Ribeiro, 21h30 no palco 1, neste que é o último dia do Arcos Fado Fest 2026 em Arcos de Valdevez. Continuamos com mais cantigas, com mais folclore, já de seguida com o rancho de Gondufe, Ponte do Lima, e ainda o rancho folclórico das Lavradeiras de Oleiros, Ponte da Barca.
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Continuamos com mais cantigas, com mais folclore nesta primeira hora de raízes e tradições para ouvir o rancho folclórico de Santa Marinha de Pruzelo, também o rancho folclórico Danças e Cantares de São Jorge e ainda o rancho folclórico de São Paio, todos eles de Arcos de Valdevez.

E vamos ficar por aqui nesta primeira hora de Raízes e Tradições. Volto depois das 11 e da publicidade e a partir das 11:20 com o passatempo dos provérbios. Então, até já.

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10: Mais uma vez, muito bom dia, muito bem-vindos. Começa aqui a segunda hora de Raízes e Tradições, esta de domingo 7 de junho de 2026. Deste lado continua Helena Sampaio com muitas cantigas, muito folclore, a partir das 11h20 até ao meio-dia, menos 10, com o passatempo dos provérbios. Para já, vamos à música.

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E a partir deste momento já pode ligar 258-51-3525, 258-52-23-22 para participar no Passatempo dos Provérbios.

0: já temos o primeiro ouvinte. Olá, muito bom dia.
1: Bom dia, Dona Helena.
0: Bom dia, Dona Nazaré, tudo bem?
1: Está tudo bem, obrigada. E consigo também?
0: Também vai estando, graças a Deus, nunca pior com este solinho.
1: Com este solinho, era o que eu ia dizer, nós aqui, eu aqui também tenho solinho.
0: Ainda bem.
1: Costuma-se
0: dizer
1: que não é para os outros, tem que ser um bocadinho para cada um.
0: Claro, costuma-se dizer que o sol quando nasce até é para todos.
1: É verdade, o sol quando nasce é para todos. E a chuva também quando chove, costuma-se dizer, olha, a chuva quando chove é para todos.
0: Pronto, é tudo para todos, ainda bem.
1: É verdade.
0: E então, Dona Nazaré, quem desdenha?
1: Quem desdenha quer comprar.
0: É isso mesmo. Um bom dia e continuação de um bom domingo.
1: Muito obrigada e para si igualmente também.
0: Obrigada, bom dia.
1: Bom dia, obrigada.
0: Foi então o pontapé de saída. Pode continuar então a ligar 258-513-525, também o 258-52-23-22.

0: E mais um ouvinte, bom dia.
1: Bom dia.
0: Bom dia, falo com quem?
1: Com a Teresa de Ferreira, de Aleta Braga.
0: Tudo bem, dona Teresa?
1: Tudo bem, por aí também?
0: Também, graças a Deus, nunca pior.
1: É verdade, enquanto a gente se falar uns com os outros, não vai muito mal.
0: É verdade, é verdade. E então, vamos aqui ao nosso provérbiozinho?
1: Vamos ver, comecei na rifa.
0: Vamos cá ver, então. Água fervida...
1: Dá vida, não é? É uma coisa assim.
0: É mais ou menos, mas água fervida tem qualquer coisa na vida.
1: Tem mal na vida. Eu já soubesse.
0: É isso, é.
1: É isso, não é?
0: É, sim, senhor.
1: Eu já soubesse e agora estava-me a passar.
0: Às vezes acontece.
1: É.
0: Um bom dia e continuação de um bom domingo.
1: Igualmente, um bom domingo. Beijinho.
0: Beijinho, bom dia. Deste lado, bom dia.
2: Bom dia, dona Helena.
0: Muito bom dia, Sr. Álvaro, tudo bem?
2: Tudo bem, graças a Deus.
0: E então, como é que está o tempo aí por Paris? Está bom?
2: Fresquinho, fresquinho, está fresco. Estava de sol hoje de manhã, mas hoje já está no boato, um bocadito.
0: Pois.
2: É, mas está fresquinho, está muito calor. Calor aguenta-se bem.
0: Pronto, ainda bem, ainda bem.
2: É, para trabalhar, está bom.
0: Mas trabalhar ao domingo também, não, nem tanto ao mar, nem tanto à terra, não é?
2: É verdade, isso é verdade. Também é que é preciso repousar.
0: Claro que sim. E então, Sr. Álvaro, quem tem boca...
2: Vai a Roma.
0: É isso mesmo. Um bom dia e um bom domingo.
2: Igualmente para vocês, dona Helena, bom domingo.
0: Obrigada, bom dia. Deste lado, bom dia. Bom dia. 258-513525, bom dia. Não, parece que não está bom dia desse lado. Portanto, pode continuar a ligar 258-513525, também o outro 258-5223-22. Vamos então para mais uma participação daqui a pouco. Está a calçar as botas? As sapatilhas para ir caminhar, mas para já vamos ter que esperar. Olá, bom dia.
3: Bom dia, Helena.
0: Bom dia, dona Fátima, tudo
3: caramba,
0: bem?
3: Caramba, subi que até penso que o ouvido que me ia pro ar.
0: Caramba, às vezes é o que me acontece a mim quando vocês têm o rádio muito alto.
3: Ai, é, mas eu não tenho o rádio aqui à minha beira, nem
0: hoje
3: está alinhado,
0: não.
3: Que é diferente.
0: Hoje não,
3: eu
0: hoje não.
3: Fora.
0: Hoje está certinho. Então, dona Fátima, vamos aqui para o nosso provérbio.
3: Como seja bom, Helena, senão não acerto.
0: Isto é constante, o ouvinte vai ligando, é o provérbio que já está marcado.
3: E... Ah, pronto, está bem, Helena. Mas se não acertar também não há problema, não me dão consigo.
0: Não, não. Nem tudo que reluz...
3: É ouro.
0: É isso mesmo. Um bom dia e um bom domingo.
3: E um bom domingo também para a Helena e para a família, está bem,
0: muito
3: Helena?
0: Muito obrigada. Beijinho, bom dia.
3: Bonzinho, beijinhos.
0: Beijinhos, bom obrigada. E pode continuar, então, a participar até ao meio-dia, menos 10, 258-513525, que é este, e o outro, 258-5223-22. Olá, bom dia.
4: Bom dia.
0: Bom dia, Sérgio, tudo bem?
4: Vai saudando, e com você, senhor José Helena, também vai?
0: Também vai indo, graças a Deus, nunca pior.
4: Está solinho hoje?
0: Está sim, senhor, graças a Deus.
4: Tem que ser.
0: E então, Sérgio, vamos aqui ao nosso provérbio.
4: Vamos lá ver se eu acerto.
0: Ao menino e ao borracho.
4: Eu já deu esse, mas não sei bem. Ao menino, ao borracho, não vai lá.
0: Põe Deus...
4: Em Deus.
0: O quê?
4: Põe em Deus. Já soube esse, mas...
0: Ao menino e ao borracho, põe em Deus.
4: Meu Deus. De baixo, não. Não dá. Não vai, não vou lá.
0: Põe de baixo, mas põe qualquer coisa de baixo.
4: Pois, qualquer coisa de baixo, não sei.
0: Falta a coisa que é para pôr de baixo, pronto.
4: Não sei.
0: Não faz mal, Sérgio, fica
4: não
0: a participação.
4: Sei, não sei. Se fosse para beber, eu...
0: Ah, pois, então este provérbio é para si também, não é?
4: Pois, se fosse para beber, eu talvez acertado. Agora sabe como é, agora de manhã, ainda tenho a boca seca.
0: Um bocadinho de água não faz mal a ninguém.
4: Ah, não, água corrente mata a gente, aí chama.
0: Ora, nem mais. Um bom dia.
4: Temos que rir um bocadinho.
0: É verdade, é verdade. Um bom dia e continuação de bom domingo.
4: Também, e para você também uma condição de um bom almoço e um bom domingo para você.
0: Muito obrigada, um Sérgio. Bom dia.
4: Bom dia.
0: Deste lado, bom dia.
5: Bom dia, Dona Helena e todos os ouvintes.
0: Bom dia, Maria do Céu, tudo bem?
5: De Nazarefes, tudo.
0: E então,
5: também.
0: Também, tudo bem, graças
5: está bom,
0: a Deus.
5: Está um dia bonito.
0: Está, sim, senhor. E então, vamos aqui para o nosso provérbio.
5: Vamos lá ouvir.
0: Vamos lá ouvir, então. Responder. Quem paga o que deve...
5: Sabe o que lhe fica.
0: É isso mesmo. Um bom dia e um bom domingo.
5: Um bom almoço.
0: Obrigada, tchau, igualmente. Obrigada, bom dia.
5: Dia.
0: Deste lado, bom dia.
6: Olá, bom dia, Leninha.
0: Bom dia, Sr. José, tudo bem?
6: Oi, bem, bem. Bem indo. Um dia de cada vez, sabe?
0: Tem que ser, tem que ser.
6: Pois é, Leninha, é.
0: E então, vamos aqui ao nosso provérbio.
6: Ora, vamos lá ver.
0: Vamos lá ver, então. Quem lavou sempre...
6: Quem que é?
0: Quem lavou sempre...
6: Anda fresco, não é?
0: Também, mas não é isso. Costuma-se dizer assim, olha, quem lavou sempre...
6: Quem lavou sempre... Agora...
0: Até se está bom tempo para isso hoje. Quem lavou sempre...
6: Quem lavou sempre secou.
0: Ah, pronto. Está a ver como chegou lá?
6: Cheguei lá, mas estou com a sua ajuda, sabe?
0: Eu não estou aqui para complicar a vida a ninguém.
6: Claro que não. E olha que eu digo, gosto imenso de ouvir falar e falar consigo.
0: Muito obrigada, igualmente, Sr. José. Um bom dia e um bom domingo.
6: Oi, tudo bom para si igualmente. Olha, e que corra tudo bem. Um bom resto do domingo. E até 2 ou 8, se Deus quiser.
0: Até à próxima, se Deus quiser. Obrigada, bom dia.
6: Adeus, bom dia, Leninha.
0: Deste lado, olá, bom dia.
7: Bom dia.
0: Bom dia, Dona Diolinda, tudo bem?
7: Tudo bem, obrigada, é com você.
0: Também vai estando, graças a Deus, nunca pior.
7: E com este botãozinho que temos...
0: Ainda melhor ainda.
7: É.
0: E então, vamos aqui ao nosso provérbio.
7: Sim, senhora, diga lá.
0: Vamos lá então a ele. Água corrente...
7: Não mata gente?
0: É isso mesmo. Um bom dia e um bom domingo.
7: Oh, e para você também, e um beijinho.
0: Obrigada, igualmente. Bom dia. Deste lado, bom dia.
8: Bom dia, menina Helena.
0: Bom dia, Sr. Augusto, tudo bem?
8: Não
0: está muito bem, é com esse rádio muito alto.
8: Já está baixo.
0: Agora já está melhor. E então, Sr. Augusto, vamos ao nosso provérbio.
8: Vamos lá ver.
0: Então, ora bem... Mais vale um pássaro na mão...
8: Do que voar.
0: É isso mesmo. Um bom dia e um bom domingo.
8: Obrigado igualmente para vocês aí.
0: Obrigada, bom dia. Pode continuar então a ligar 258-51-3525, 258-52-23-22. Até ao meio-dia, menos 10, estamos com o passatempo dos provérbios. E mais um ouvinte, olá, bom dia.
9: Bom dia, meu amor, pensei que não ias estar.
0: Já está, já cá chegou.
9: Pois, é que eu estava liguei às 11 horas para te ouvir e não te, nunca mais te ouvia. Fui lá fora, vim para dentro, já estava com participações.
0: Pronto. E então, quem sai aos seus...
9: Não degenera.
0: É isso mesmo. Um bom dia e um bom domingo.
9: Bom domingo para ti também, para todos os ouvintes. Beijinhos.
0: Obrigada, beijinhos, bom dia.
9: Bom dia.
0: Pode continuar a ligar.

0: Imagem ouvinte, olá, bom dia. Pois bem, vamos ter que esperar aqui um bocadinho porque o ouvinte, vamos lá ver. Bom dia.
1: Bom dia.
0: Bom dia. Estou a falar com quem?
1: Está a falar com o seu Manuel Luís Rodrigues de Miguel. Seu Miguel conhecido. E mais conhecido por Luís Cabreira.
0: Luís Cabreira.
1: Estou a falar de Longos Vales de Monção.
0: Luís Cabreira, é a primeira vez, senhor Luís?
1: É a primeira vez, quer dizer, já antigamente já tinha telefonado para aí, mas não era para os provérbios, era para as adivinhas.
0: Ah, para as adivinhas, mas era durante a semana, não era?
1: Era durante a semana, a partir das 5:30.
0: Ah, com a Laura Domingues, é isso mesmo?
1: Exatamente.
0: E então, senhor Luís, vamos então aqui para o nosso provérbio?
1: Vamos lá ver se eu sei esse. Os outros sou, agora esse não sei.
0: Deus escreve direito por...
1: linhas tortas.
0: É isso mesmo. Um bom dia, um bom domingo e espero ouvi-lo mais vezes.
1: Deus queira que sim, Dona Helena.
0: Obrigada.
1: Bom domingo para você também.
0: Obrigada, igualmente. Bom dia.
1: Bom dia.
0: E pode continuar então a ligar 258-513525, também o outro 258-522-2322. Olá, bom dia.
2: Muito bom dia, ainda não me esqueci do número do telefone.
0: Ainda bem, Dona Rosa.
2: Ainda bem.
0: E então, Dona Rosa Gonçalves, tudo bem?
2: Diga.
0: Tudo bem
2: tudo,
0: aí?
2: Está tudo.
0: Aí por Soutelo, Vila Verde?
2: Está bom.
0: Está bom, está sim, tá. Senhor.
2: Está muito bom, está um rico domingo.
0: É verdade. E que assim continue.
2: E que assim continue, sim, também.
0: Então, quem meus filhos beija?
2: Minha boca adoça.
0: É isso mesmo.
2: Oh, já ganhei o dia.
0: Já. Um beijinho, um bom almoço.
2: Um beijinho, Lolita, tudo bom para si. Beijinho.
0: Obrigada, bom dia.
2: Bom dia, bom dia.
0: Pode continuar então a ligar 258-513525, também o outro 258-522-2322.

0: Mais um ouvinte, bom dia. Enquanto isso, vamos continuar a ouvir o rancho folclórico da Casa do Conselho dos Arcos de Valdevez, na região de Paris. Vamos lá ao telefone, bom dia.
1: Bom dia.
0: Bom dia, falo com quem?
1: Com a Perfeita Araújo, do
0: Conselho. Tudo bem, dona Perfeita?
1: Tudo mais ou menos, já esteve um bocado de vento hoje, mas agora estou melhor.
0: Ah, pronto, agora já está perfeita.
1: Agora já estou perfeita, mas há um bocado não estava.
0: Pronto, que tudo corra bem, dona Perfeita.
1: Ah, obrigada.
0: E então, vamos aqui ao nosso provérbio.
1: Vamos lá ver se eu sei.
0: Vamos lá ver. Quem dá aos pobres...
1: empresta a Deus.
0: É isso mesmo. Um bom dia, um bom domingo e tudo bom.
1: E um bom programa.
0: Obrigada, bom dia.
1: Tchau, Helena.
0: Tchau, bom dia.
1: Tchau, obrigada.
0: E vamos em frente, pode continuar a ligar.

0: E mais um ouvinte, bom dia.
1: Bom dia, menina Helena.
0: Muito bom dia, Palmira, tudo bem?
1: Estou eu deste lado.
0: E eu deste.
1: E diga lá assim, eu já te conheço.
0: Então, vamos ao nosso provérbio.
1: Vamos, sim, senhora, ver se eu certo.
0: Diz-me com quem andas.
1: Tu direi quem és.
0: É isso mesmo.
1: Mas essa é segura, essa é certinha.
0: Às vezes não é bem.
1: Sim. Sabes que andar com o lobo ouvia-se com o lobo.
0: Nem sempre.
1: Qual sempre? Olha que é raro.
0: É raro, mas há exceções.
1: Muito poucas. Enfim.
0: Um beijinho, bom dia.
1: Eu estou aqui também. Até
0: obrigada,
1: logo.
0: Bom dia. Pode continuar a ligar.

Ainda tem cerca de 10 minutos para poder participar. 258-51-3525, 258-52-23-22. Estamos com um passatempo dos provérbios.

0: E mais um ouvinte, bom dia.
1: Bom dia.
0: Bom dia, Cidália, tudo bem?
1: Não é Cidália.
0: Então quem é que fala?
1: Eu tenho uma filha Cidália, tenho Manuela.
0: Essa senhora é de Melgaço, então.
1: Melgaço,
0: não é, amor? E chama-se Maria...
1: Maria Rodrigues.
0: Tudo bem, Dona Maria?
1: Tudo, e por aí?
0: Também, obrigada. E então, vamos aqui ao nosso provérbiozinho?
1: Vamos lá ver, a ver se acerto. Se não acertar, também não é problema.
0: Não. Casa dos pais?
1: Ninho dos filhos.
0: Podia ser, mas é outra coisa.
1: Não estou a ver.
0: Tem a ver com educação.
1: Casa dos pais...
0: Qualquer não, coisa não. Dos filhos.
1: Educação dos filhos?
0: Mas não é essa palavra.
1: Não, estou na bula.
0: Não faz mal, fica a sua participação.
1: Não faz mal, não. Nos perdeu nada, nos ganhou, também nos perdeu.
0: Não, senhora, só ganhamos em falar as duas um bocadinho.
1: Claro.
0: Obrigada, um bom dia, um bom domingo.
1: Bom dia, obrigada, igualmente, beijinhos.
0: Beijinhos, bom dia. E pode continuar a ligar, 258-51-3525, é este, também o outro, 258-52-23-22. Olá, bom dia.
2: Bom dia da manhã, Dona Helena. Como está?
0: Bom dia, Sr. Manuel, tudo bem?
2: Está tudo em ordem, graças a Deus.
0: Nunca pior, não é?
2: Como é?
0: Então, vamos ao nosso provérbio.
2: Vamos lá, eu.
0: Quando não há pão...
2: Todos ralham e ninguém tem razão.
0: Não, é não outra. É?
2: Até migalhas vão.
0: É isso mesmo.
2: Aí, pois, a casa onde não há pão, e é que todos ralham e não tem razão.
0: É isso mesmo.
2: E aí aposto de outra maneira.
0: É verdade. Um bom dia e um bom domingo.
2: Igualmente, e que não nos falte o pãozinho.
0: É verdade, acima de tudo o pão. Um bom dia, um bom domingo.
2: Obrigada,
0: bom dia. Pode continuar então a ligar 258-51-3525, também o 258-52-23-22.

Mais um ouvinte que daqui a pouco vamos atender. Neste momento deve estar a passar o comboio e ele está à espera, o ouvinte ou a ouvinte está à espera de falar comigo. Bom dia. Pois, tanto passou o comboio que o ouvinte desistiu. Vamos em frente, pode continuar a ligar, ainda tem 3 minutinhos para poder participar.

0: Mais um, bom dia.
1: Bom dia.
0: Bom dia, senhor José, tudo bem?
1: Mais ou menos.
0: Nunca pior, não é?
1: É, nunca pior, aqui a sombrinha.
0: Com os pés ao sol.
1: E os pés ao solinho.
0: Faz muito bem, senhor José.
1: Tem que ser.
0: É, há que aproveitar o solinho.
1: É.
0: Então, os bons dias já vão de... Já vão ou já vêm? Tanto faz uma coisa como
1: já, outra. Já vem.
0: Tá. Já vem de onde? Os bons dias já vão ou já vêm de...
1: Não vai lá.
0: Não faz mal, Sr. José. Um bom dia e continuação de bom domingo.
1: Igualmente,
0: obrigada, igualmente. Bom dia. Pode continuar a ligar 258-513525, 258-5223-22. Tem 2 minutos para que possa participar. Olá, bom dia.
2: Bom dia, dona Helena. Como está?
0: Eu estou bem, muito obrigada. Estou a falar com quem?
2: Com o Sr. Joaquim Fernandes, já há algum tempo que não liga para a rádio.
0: Joaquim Fernandes?
2: Você consegue quem é?
0: Diga.
2: Se lembra de mim.
0: Joaquim Fernandes.
2: É da primeira terra de Portugal.
0: É lá de cima de Melgaço.
2: Ora bem, com vocês e eu.
0: Tudo bem, Sr. Joaquim?
2: Eu estou aí, a senhora dona Helena. Está tudo bem?
0: Tudo bem, muito obrigada.
2: Pois eu tentei ligar para a sua Rocha para lhe dar os parabéns. Não consegui.
0: Mas ainda vão a tempo.
2: E porque eu ligava e me dava sempre interrompido.
0: Às vezes acontece. Mas aqui da rádio?
2: Sim, eu fui buscar o coisa para ligar para ele. E depois nunca me deu. E agora eu não sei como entrei.
0: Sabe que isso é muita gente a ligar ao mesmo tempo e só é uma pessoa
2: isso.
0: Que pode entrar.
2: Pois, devia ser isso.
0: E então, Sr. Joaquim, vamos a um provérbio.
2: Vamos ver se é certo, dona Helena.
0: Casa onde não há pão...
2: Casa onde não há pão, não se passa fome, não é isso?
0: Isso é casa onde há pão. Agora, onde não há...
2: Não tem, não é?
0: Sim, mas tem, mas não é isso.
2: Casa onde não há pão...
0: Até?
2: Não sei, dona Helena.
0: Não faz mal ficar
2: fica
0: a sua
2: para,
0: parte.
2: Fica para a próxima.
0: Fica para a próxima.
2: Estimei, eu já há tempo não ligo por aí, estimei falar consigo, dei os parabéns lá ao Sr. Rocha e tudo bom para vocês e um bom domingo, sim?
0: Muito obrigada, Sr. Joaquim, prazer ouvi-lo. Um bom domingo.
2: E para você também. Tudo bom para você, sim?
0: Muito obrigada, muito bom dia.
2: Muito bom dia, dona Helena.
0: Obrigada. Bom dia, obrigada. E foi então o nosso último ouvinte, o passatempo dos provérbios terminou. Daqui a pouco vamos completar os provérbios que os nossos ouvintes não completaram. Para já vamos à Cana Verde das Fiadas com um rancho típico e folclórico de Vilela.

0: E vamos então completar os provérbios que os nossos ouvintes não completaram hoje. Tivemos 18 participações. Obrigada a todos por terem participado. Começamos com o provérbio do Sérgio de Gerais do Lima. Ao menino e ao borracho põe Deus a mão por baixo. Depois da Dona Maria Rodrigues de Melgaço, casa dos pais, escola dos filhos. Do Senhor José Rodrigues de Travassos, os bons dias já vão ou já vêm de casa. E por último, do Senhor Joaquim Fernandes de Melgaço, casa onde não há pão, todos ralham, ninguém tem razão. Portanto, foram os participantes de hoje, o nosso passatempo de hoje. Agradeço a todos a participação e então até de hoje a 8 dias. Vamos ficar por aqui quanto a esta segunda hora de Raízes e Tradições. Volto depois do meio-dia, das notícias e da publicidade, com a arruada musical e as bandas de música e bandas filarmónicas portuguesas. Então, até já.
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3: Olá, sou Helena Sampaio. Este é mais um bloco informativo de fim de semana na Rádio Valdevez. A Câmara Municipal de Arcos de Valdevez informa que foi autorizado o corte de trânsito na rua do estádio entre o Estádio Municipal Sintético e o Estádio Municipal da Coutada, de forma a controlar as entradas e saídas de viaturas junto aos recintos desportivos para a realização do evento desportivo denominado Revolution Cup 2026, a decorrer entre os dias 6, 7, 13 e 14 de junho. Com consciência do incómodo que esta situação possa causar, o município apela à sua melhor compreensão.
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3: Dia da Criança, vivido com grande animação para crianças do concelho. À semelhança dos anos anteriores, a Câmara Municipal de Arcos de Valdevez assinalou o Dia Mundial da Criança com a realização de diversas atividades dirigidas às crianças que frequentam o ensino pré-escolar e o primeiro ciclo do ensino básico no concelho, desta vez no Ecoparque do Vez. Este espaço de excelência junto ao Rio Vez recebeu centenas de crianças para um dia repleto de diversão, aprendizagem e convívio. Os mais pequenos tiveram a oportunidade de assistir a demonstrações caninas, participar em jogos tradicionais, conhecer de perto os meios e equipamentos da GNR e desfrutar de vários momentos de animação. A festa contou ainda com animadores, pipocas, algodão doce, gelados que fizeram as delícias dos mais pequenos e contribuíram para tornar este dia ainda mais especial. Foi um dia vivido com grande entusiasmo, marcado por muitos sorrisos, alegria e momentos inesquecíveis para todas as crianças participantes.
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3: Junho, mês violeta, o município promove a consciencialização da violência contra a pessoa idosa. Ao longo deste mês de junho, a Câmara Municipal de Arcos de Valdevez vai promover um conjunto de iniciativas de sensibilização para a temática da consciencialização da violência contra a pessoa idosa, assinalada a 15 de junho através da dinamização da iniciativa Junho, mês violeta. A iniciativa arrancou no dia 2 de junho com a inauguração da exposição de rua Histórias que Pedem Respeito, na Praça Municipal. Este momento juntou séniores e população mais jovem em prol da sensibilização contra os maus-tratos à população idosa. Antes da visita à exposição, que representa imagens de idosos com mensagens de sensibilização, foi deslaçado o laço violeta, simbolizando o fim do silêncio contra os maus-tratos, e lido um texto em voz alta alusivo à temática. O presidente da Câmara Municipal de Arcos de Valdevez, Olegário Gonçalves, reforçou a importância da iniciativa para a consciencialização deste tema junto da população e apelou a que sejam feitas diligências junto dos serviços competentes caso haja suspeita de casos de violência, pois a violência contra idosos ou qualquer outro tipo não pode ser aceita e deverá ser combatida sempre.
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3: Igreja da Misericórdia em Arcos de Valdevez acolheu o concerto de encerramento da Semana Aberta. A Igreja da Misericórdia em Arcos de Valdevez acolheu o concerto do Grupo Folclórico da Universidade do Minho num espetáculo que marcou o encerramento da Semana Aberta da Santa Casa da Misericórdia Arcoense. O momento foi acompanhado pela vereadora Angélica Costa em representação do município, reforçando a proximidade da Câmara Municipal às diversas instituições do Conselho. O concerto, intitulado Polifonias do Minho, revisitou várias canções tradicionais, onde os nomes femininos ganharam destaque, envolvendo o público e a memória de tempos passados. No decorrer do espetáculo foram dados vários contextos históricos das canções do repertório, bem como dos trajes envergados pelos elementos do coro, criando uma atmosfera de conhecimento e valorização do Minho.
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3: Fica por aqui este bloco informativo de fim de semana. Para si, um excelente fim de semana, de preferência na companhia da Rádio Valdevez.
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5: Muito boa tarde, muito bem-vindos. Começa aqui mais uma arruada musical na Rádio Valdevez, até bem perto das 13. Helena Sampaio leva até si as bandas de música e bandas filarmónicas portuguesas. Boa tarde, então, para si que está connosco em 96.4 ou 100.8, se nos acompanha no norte de Portugal ou sul da Galiza, bom dia, boa tarde ou boa noite, conforme o fuso horário. Se nos acompanha via internet em www.radiovaldevez.pt, vamos à música.

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0: E termina aqui mais uma arruada musical na Rádio Valdevez. Agradeço a sua companhia desse lado. Desejo-lhe a continuação de um bom domingo, uma boa tarde e até 2 a 8 dias, se Deus quiser.
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9: Caros amigos, votos de muito boa tarde. Estamos de regresso para mais uma edição do Magazine Europeu. Este é o programa número 642. Este é um espaço emitido na Rádio Voz de Basto, Cabeceiras de Basto, na Beira Litoral, 101.7, Montemor o Velho, Coimbra, em Vila Real, na Rádio Voz do Marão, nos Arcos de Valdevez, na Rádio Valdevez, e em Chaves, através da Rádio Chaves FM, e que conta habitualmente com a participação do Abrão Veloso, que agora está num merecido período de férias por portanto, tem a palavra hoje o Carlos Medeiros, que cumprimento o meu caro amigo. Muito boa tarde, bem-vindo.
10: Boa tarde, Manuel. É um prazer estar aqui de novo, não a substituir. O nosso colega e amigo Abraão não é substituível, mas enfim, nestes dois próximos, este programa e o próximo, estarei aqui a dar o meu melhor para garantir que o Magazine Europeu chegue com a qualidade habitual. Portanto, aqui a todos os nossos ouvintes, um cumprimento e um abraço e um desejo que o programa, enfim, continue a interessar e continue a ser uma boa companhia nestes dias em que é preciso acompanhar e saber o que é que a União Europeia está a fazer.
9: Muito obrigado, Carlos. Vamos então para a primeira rúbrica deste programa. São as notícias da União que vem já a seguir.
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9: Carlos, vamos então começar, como sempre, com o primeiro tema, falar de um novo inquérito Eurobarómetro. Ele revela que quase metade das pequenas e médias empresas europeias, 46%, enfrenta dificuldades em encontrar trabalhadores com as competências adequadas no recrutamento de cidadãos de países terceiros, não é assim?
10: É verdade, Manuel. O recrutamento de cidadãos de países terceiros continua a ser limitado, isto de acordo com um novo inquérito Eurobarómetro. Entre as empresas que recrutaram cidadãos de países terceiros, 14% da amostra, apenas 14% da amostra, 54% descreveram o processo de recrutamento como muito difícil.
9: Em Portugal, este valor desce para os 49%, no entanto, metade dos inquiridos, 50%, considerou o processo de recrutamento totalmente fácil, sugerindo uma percepção mais positiva da contratação de trabalhadores de países terceiros em comparação com os resultados globais do inquérito.
10: A complexidade dos procedimentos administrativos e de imigração é normalmente o obstáculo mais frequentemente citado. São 31%. Isto seguido da dificuldade em encontrar candidatos adequados, 25%, e também o problema da superação das barreiras linguísticas, 24%.
9: Em Portugal, Carlos, no entanto, o principal desafio referido pelas PME é encontrar candidatos adequados, 23%, segue-se a limitação de recursos internos para gerir o processo de recrutamento, com 18%, e os procedimentos de recrutamento e imigração complexos ou morosos, falamos de 14%. De acordo com o inquérito, a maioria das empresas, 85% a 90%, gera diariamente, ou melhor, gera diretamente, assim é que está correto, o recrutamento de trabalhadores de fora da União Europeia.
10: Isto porque o conhecimento das PME sobre o apoio público ao recrutamento internacional é limitado. O habitual é o recurso a agências de recrutamento privadas, que é significativamente mais elevado no caso do recrutamento internacional.
9: Carlos, como é sabido, a imigração é um tema que está na ordem do dia. Pode acrescentar mais alguma informação proveniente deste Eurobarómetro, uma vez que as empresas consultadas sugerem que o recrutamento fora da União Europeia poderia ser melhorado através do apoio financeiro, o número é de 31%, informação e orientação com 25%, a assistência na procura de candidatos 23%, também aqui um aspecto importante, ajuda na integração no local de trabalho com 20% e o apoio à imigração e relocalização com 18% e que foram, enfim, identificadas prioridades semelhantes entre as PME portuguesas, não é assim?
10: Este novo inquérito, o Eurobarómetro, mostra que, como já foi apresentado, quase metade das pequenas e médias empresas europeias, chega de 46%, enfrenta dificuldades em encontrar trabalhadores com as competências adequadas. E de acordo com este inquérito, aquilo podia ser uma solução. O recrutamento de nacionais de países terceiros continua a ser limitado. Nos últimos dois anos, uma em cada sete pequenas e médias empresas tentou contratar trabalhadores fora da União Europeia. E, entre os que conseguiram recrutar, apenas 14%, que é um número muito, muito baixo, 54% descreveram o processo de recrutamento como muito difícil. Houve várias barreiras. Primeira, complexidade dos procedimentos administrativos e de imigração. Algo que tem vindo a ser progressivamente complexificado. Portugal é um exemplo recente. Muitos países da União Europeia, especialmente na Europa na Europa de Leste, na Europa Oriental, então é quase, não é possível sequer imigrar. Imigrar com I, portanto, entrar para ajudar as empresas a poderem recrutar pessoas de países terceiros. Países terceiros, atenção, é tudo o que está fora da União Europeia. E também um bocadinho, quando falamos da União Europeia, falamos também dos países candidatos, falamos do espaço económico europeu, ou seja, da Noruega, etc. Portanto, estamos a falar principalmente de outros continentes. Outro problema, além da complexidade destes procedimentos, é a dificuldade em encontrar candidatos adequados. Isto acontece não só nos trabalhadores fora da UE, mas também dentro dos trabalhadores da UE, evidenciando aqui algum desfasamento entre aquilo que é ensinado e aquilo que é pretendido pelos trabalhadores, pelos empregadores. E depois também a questão linguística é muito complexa, e embora os nossos imigrantes nos anos 60 nunca tivessem problema nem dificuldade em adaptarem-se a qualquer língua, aprenderam todas as línguas, hoje isso é um problema porque pretende-se uma muito maior rapidez na obtenção dos resultados.

entidades públicas que têm, digamos, forma de poder apoiar, mas também as consultoras que podiam tornar este processo muito mais fácil, mas de facto não tem acontecido. E também se verificou que o recrutamento internacional aumenta em função da dimensão da empresa. As microempresas, estamos a falar, enfim, de 1 ou 9 trabalhadores, está muito difícil que eu faça, tem uma percentagem menor, apenas 12%, até às PME de média dimensão, portanto, 50 a 159 trabalhadores, onde aí já quase 40% das empresas o faz. E quando conseguem recrutar, de facto, nacionais países terceiros, procuram perfis para profissões com escassez de mão de obra. Trabalhadores qualificados da construção civil, também muito o que acontece em Portugal, setores da preparação e transformação de alimentos, serviços de limpeza e apoio e motoristas e operadores de transporte. Em Portugal também é um exemplo recente, grande parte dos autocarros operados na área da Grande Lisboa são motoristas que são provenientes de países africanos de língua oficial portuguesa, que foram preparados, tiveram formação e que resolveram um problema, enfim, que estava a tornar complicadíssimo, que era tentar obter condutores para esse lugar. Portanto, como se vê, esta pode ser uma boa solução. Há uma necessidade, provavelmente há a capacidade de resolver essa necessidade. Também se verifica outro aspecto importante, à guisa de conclusão, que é as empresas que contrataram pessoas fora da União Europeia têm, em geral, experiências positivas. E este acho que é um ponto que vale a pena perceber. 61% das PME consideraram fácil integrar esses trabalhadores na empresa e 62% referiram não haver grandes dificuldades em os manter. Esta nota acho que é importante. A Comissão Europeia prepara-se para lançar a primeira plataforma à escala da União Europeia que poderá facilitar o recrutamento de trabalhadores qualificados a partir de países terceiros. Chama-se Reserva de Talentos da União Europeia e o principal objetivo é dar resposta à escassez crítica de mão de obra em setores como cuidados de saúde. Uma nova dimensão. Portugal, durante muitos anos, exportou enfermeiros e enfermeiras, e isso mostra realmente essa escassez que existe há muitos anos nos países do Norte. Atualmente, Portugal importa médicos, também temos essa necessidade. As TICs, que é muito recrutada também de fora da União Europeia, engenharia, hospitalidade e construção. Estes setores são, de facto, vitais para a economia europeia. E é preciso candidatos que sejam qualificados para o poder fazer. Esta Reserva de Talentos da União Europeia inspira-se numa iniciativa piloto que está a funcionar atualmente e que apoia refugiados oriundos da Ucrânia que procuram empregos na Chequia, em Espanha, Croácia, Lituânia, Polónia, Eslováquia e Finlândia, não em Portugal, e que foi implementada em 2022 para ajudar os ucranianos que fugiam do conflito e que continuam fora da Ucrânia a ser mais fácil quanto ao trabalho da União Europeia. Para o tema musical para hoje, e aproveito e faço já essa introdução, é a canção Clandestino. É um tema incluído no álbum Clandestino de Manu Chao. Foi publicada em 1998, portanto é uma canção ainda do final do século XX. Estávamos longe de imaginar o drama que se iria tornar a imigração em 2015, principalmente, mas constituía já à época, e continua sendo um tema perfeitamente atual, constituía uma reflexão profunda sobre aquilo que é a imigração, a marginalização e a identidade de cada pessoa, de cada migrante. Não é um migrante, é uma pessoa, tem uma história, tem uma vida, tem uma mãe, tem um pai, etc. E através de uma melodia simples e repetitiva, muito bonita, combinada com uma linguagem acessível e multicultural, Manu Chao dá voz aos migrantes em situação irregular, apresentando a perspectiva de quem vive
à margem do

dos sistemas legais e administrativos. É talvez o tema, quase um hino para os imigrantes atuais, considerados como não como ilegais, a designação formal é irregular, mas clandestino é uma palavra com um peso suficientemente forte para além da ideia de clandestino, alguém que está, não está, está irregular, é quase um modo de vida. Mano Chao foi batizado como José Manuel Thomas Arthur Chao, nasceu em Paris em 1961, tem nacionalidade francesa, mas as suas raízes estão mais a sul, estão na Galícia, na Galiza e no País Basco, de onde vieram o pai e a mãe do cantor, respectivamente. Os pais fugiram da ditadura franquista que na época dominava a Espanha. Fiquem então com o clandestino de Mano Chao.

0: Depois da música aqui escolhida pelo Carlos Medeiros, vamos para um segundo tema. Vamos falar do combate à corrupção. Há regras mais rigorosas a nível da União Europeia que entram em vigor, não é assim?
1: É isso, Manuel. Entraram em vigor toda a União Europeia regras anticorrupção mais harmonizadas, isto ao abrigo da nova diretiva relativa à luta contra a corrupção. A diretiva introduz regras modernas para melhor prevenir, detectar e sancionar a corrupção em toda a União Europeia, ajudando a proteger a confiança do público, as instituições democráticas e o Estado de Direito, apoiando simultaneamente a competitividade em toda a UE.
0: As novas regras estabelecem um quadro mais coerente à escala da União Europeia, harmonizando a definição de crimes de corrupção em todos os Estados-membros, incluindo o suborno, a apropriação indevida, o tráfico de influência, o exercício ilícito de funções públicas, a obstrução da justiça e o enriquecimento relacionado com a corrupção. A diretiva estabelece igualmente regras mínimas em matéria de sanções penais, tanto para as pessoas singulares como para as empresas.
1: A fim de assegurar o cumprimento da justiça, as novas regras introduzem regras mínimas em matéria de prazos de prescrição, a fim de assegurar tempo suficiente para investigar e reprimir eficazmente os crimes de corrupção.
0: Os Estados-membros devem também garantir que as autoridades responsáveis pela aplicação da lei e os procuradores dispõem de instrumentos de investigação adequados e reforçar as medidas preventivas, nomeadamente através de estratégias nacionais específicas de luta contra a corrupção.
1: Anna Virkkunen, vice-presidente executiva responsável pela soberania tecnológica, segurança e democracia, declarou:
0: a corrupção compromete as nossas democracias e a segurança das nossas sociedades. Estas novas regras são uma parte vital do nosso compromisso de defender o Estado de Direito. Juntamente com a nossa futura estratégia anticorrupção da União Europeia, enviam uma mensagem clara. Esta comissão tomará medidas decisivas contra aqueles que abalam a confiança do público.
1: E Michael McGrath, comissário responsável pela democracia, justiça, Estado de Direito e proteção dos consumidores, declarou também:
0: a corrupção não é um crime sem vítimas, esgota os recursos públicos, distorce a concorrência legal e mina a confiança dos cidadãos nas instituições democráticas. Com estas novas regras, estamos a reforçar a nossa capacidade para prevenir a corrupção, perseguir os responsáveis de forma mais eficaz e assegurar uma abordagem mais coerente em toda a União. Trata-se de proteger a integridade das nossas democracias e de assegurar que o poder público é sempre exercido no interesse público.
1: A luta contra a corrupção é uma prioridade fundamental da Comissão Europeia, tal como sublinhado nas prioridades políticas para 2024-2029. E é também um elemento central dos esforços mais vastos da União Europeia para proteger a democracia e defender o Estado de Direito.
0: A diretiva faz parte de uma agenda anticorrupção mais ampla, juntamente com a estratégia anticorrupção da União Europeia, para a qual estão abertos uma consulta pública e um convite à apreciação até dia 6 de julho. Carlos, avançamos agora para um terceiro tema. Volodymyr Zelensky diz que a defesa aérea dos Estados Unidos é absolutamente necessária após os ataques russos que, como percebemos, têm sido muitos ao longo destes tempos, não é verdade?
1: Sim, principalmente durante o mês de maio, em que um número recorde de 8.150 drones de longo alcance contra a Ucrânia, isto segundo uma análise da AFP, a dada força ucraniana, são mais 24% do que em abril, e prossegue o ataque massivo e com um elevado número de mortes civis neste mês de junho. O presidente ucraniano, Volodymyr Zelensky, apelou à Europa para que desenvolva os seus próprios sistemas de defesa aérea e instou Washington a prestar mais apoio após os mais recentes e mortais ataques russos com drones e mísseis.
0: A Europa precisa da sua própria defesa antibalística para que esta guerra possa finalmente ser dada por terminada. E a ajuda dos Estados Unidos no fornecimento de mísseis para os sistemas Patriot é absolutamente necessária.
1: Como escreveu Zelensky numa publicação na rede X.
0: Um ataque em grande escala e uma declaração absolutamente clara da Rússia: se a Ucrânia não estiver protegida de ataques com mísseis balísticos e de outros tipos, estes ataques vão continuar.
1: As declarações de Zelensky foram ecoadas pelo ministro dos Estrangeiros, Andriy Shiiba, que afirmou que a vaga de ataques mostra que o presidente russo Vladimir Putin está a ficar sem opções militares de invasão em grande escala da Ucrânia.
0: Putin é um criminoso de guerra e um derrotado que não tem mais cartas além do terror. Moscovo está a perder no campo de batalha. Nenhum número de mísseis pode alterar isto,
1: como afirmou Shiba numa declaração nas redes sociais.
0: Os terroristas em Moscovo têm de perceber que os seus ataques brutais não os vão levar a lado nenhum, que o preço pelo seu regime só vai aumentar, que a única saída para Putin é pôr fim imediatamente a esta guerra.
1: As declarações da liderança ucraniana surgem após um bombardeamento russo contra a Ucrânia, no início de manhã, da manhã de terça-feira, que matou pelo menos 18 pessoas e feriu outras 100. As autoridades da capital ucraniana vinham a alertar que a Rússia preparava mais um ataque massivo, o mais recente em uma série de investidas mortais que intensificaram a guerra, já no quarto ano, e reduziram ainda mais as frágeis perspectivas de paz. A Força Aérea Ucraniana indicou que a Rússia lançou 73 mísseis e 656 drones, e acrescentou que abateu, destes, 602 drones e 40 mísseis.
0: Moscovo tem bombardeado a Ucrânia quase diariamente desde o início da invasão em grande escala, em fevereiro de 2022, uma guerra que já é a mais sangrenta em solo europeu desde a Segunda Guerra Mundial, com centenas de milhares de mortos e milhões de deslocados.
1: A Rússia afirmou esta terça-feira que realizou um ataque de grande envergadura, incluindo com mísseis hipersónicos contra o complexo militar-industrial ucraniano. Nega que as suas forças visem civis. Zelensky afirmou na semana passada que a Ucrânia soube que a Rússia preparava um novo ataque massivo e apelou à população para que desse atenção às sirenes, fosse para abrigos e protegesse a sua vida.
0: Tempo de intervalo musical com uma bela canção ucraniana em homenagem a todos os que na Ucrânia lutam contra a selvática agressão russa.

0: Altura de avançarmos agora para um quarto tema. Estados Unidos, Trump diz ter travado a ofensiva de Israel no Líbano e abre porta a diálogo com o Irão, que, meu caro amigo Carlos, bem preciso é, não é verdade?
1: Bem preciso é, sim, Manuel. O presidente dos Estados Unidos da América voltou a aliviar as tensões geradas pelo anúncio de segunda-feira de Teherão sobre o fim das negociações mediadas, afirmando numa publicação da Truth Social que as conversações com a República Islâmica, continuam a um ritmo acelerado. Mais tarde, Teherão anunciou o retomar das conversações. Numa rápida sucessão de acontecimentos esta segunda-feira, o presidente dos Estados Unidos, Donald Trump, afirmou que não haverá tropas israelitas a dirigirem-se para Beirute e que quaisquer forças que estivessem em caminho foram já mandadas regressar. Isto depois de ter falado com o primeiro-ministro israelita Benjamin Netanyahu e com o Hezbollah. Numa publicação na sua plataforma, Truth Social, Trump escreveu que teve
0: uma chamada muito boa com o Hezbollah e que eles concordaram que todos os disparos irão parar, que Israel não os atacará e que eles não atacarão Israel.
1: Trump procurou ainda acalmar os receios ao afirmar, numa outra publicação na mesma plataforma, que as negociações com Teherão prosseguem
0: a um ritmo acelerado.
1: As mensagens e vulgarmente apaziguadoras de Trump surgiram pouco depois da agência noticiosa Tasnim, próxima dos guardas da Revolução Iraniana, ter noticiado que Teherão decidiu suspender as conversações com os Estados Unidos sobre um acordo de paz na sequência da vasta ofensiva israelita no Líbano. A notícia anunciava também
0: a determinação do Irão em bloquear completamente o Estreito de Hormuz e em alargar as frentes de combate.
1: Num tom diametralmente oposto ao seu habitual registro belicoso, Trump pareceu minimizar a declaração iraniana ao afirmar, a meios de comunicação norte-americanos, que Teherão não informou Washington dessa decisão.
0: Não me importa se suspenderam, sinceramente é-me mesmo indiferente, não podia importar-me menos.
1: Disse Trump acrescentando que achava que
0: o preço do petróleo vai cair a pique num futuro muito próximo.
1: Numa referência ao súbito disparo das exportações do petróleo após a notícia divulgada pela agência iraniana. O presidente norte-americano manteve em aberto a possibilidade de continuar as negociações de paz ao afirmar que
0: isso não significa que vamos começar a largar bombas por todo o lado. Manteremos o bloqueio.
1: O Ministério dos Negócios Estrangeiros do Irão, um órgão civil, divulgou cerca da mesma altura, esta segunda-feira, um comunicado em que responsabilizou os Estados Unidos por não terem travado Israel a sua ofensiva no Líbano. Apesar dos esforços de Washington para
0: obrigar Israel a pôr fim à ofensiva contra o Hezbollah no Líbano,
1: o Ministério afirmou que
0: a responsabilidade direta dos Estados Unidos, tanto pelas violações do cessar-fogo contra o Irão, como pelas violações do cessar-fogo cometidas pelo regime israelita contra o Líbano, é evidente. A República Islâmica do Irão, recorrendo a todas as suas capacidades e atuando com base no seu direito inerente à autodefesa, defenderá os seus interesses onde considerar necessário.
1: Além disso, dois generais iranianos, citados pelos meios de comunicação iranianos, afirmaram que Teherão
0: está preparado para levar a cabo operações defensivas através de medidas suscetíveis de alterar o equilíbrio no terreno, da abertura de novas frentes e da preservação do equilíbrio no Estreito de Hormuz.
1: Um conselheiro do líder supremo iraniano e comandante dos guardas da Revolução, Mohsin Rezai, afirmou numa publicação na rede X que o Irão não permitirá
0: a continuação do bloqueio marítimo e a escalada de tensões no Líbano também não será tolerada. A paciência das Forças Armadas da República Islâmica do Irão tem limites,
1: declarou Rezai.
0: Vamos agora para um quinto tema, para a abertura das candidaturas ao Prémio Capitais Europeias do Turismo 2017. Carlos, faltam poucos dias para o prazo terminar. É 12 de junho, às 16 horas, a hora de Portugal continental, não é assim?
1: É isso. A Comissão Europeia está a receber candidaturas ao Prémio Capitais Europeias do Turismo 2027, convidando os destinos turísticos de toda a Europa a apresentar as suas iniciativas turísticas mais inovadoras e sustentáveis que os posicionam como exemplos de referência neste domínio. A Comissão Europeia premiará dois destinos que demonstrem ser excepcionais em duas categorias.
0: A primeira categoria está aberta a candidaturas de destinos com mais de 100 mil habitantes e reconhece a excelência nos domínios da sustentabilidade, acessibilidade, digitalização, património cultural e criatividade.
1: A segunda categoria está aberta a candidaturas de destinos de 25 mil a 100 mil habitantes e reconhece destinos mais pequenos que estejam na vanguarda do turismo sustentável.
0: O turismo é um dos maiores setores económicos da União Europeia, desempenhando um papel fundamental no crescimento económico e na criação de emprego.
1: Esta iniciativa, a iniciativa Capitais Europeias do Turismo, reconhece e celebra destinos que aplicam soluções inovadoras em domínios como a digitalização, a acessibilidade e a sustentabilidade, bem como no que se refere ao apoio ao património cultural, à criatividade e aos talentos locais.
0: As candidaturas aos Prémios Capitais Europeias do Turismo 2027 estão abertas até dia 12 de junho, às 16 horas, hora de Portugal Continental. Para mais informações, pode consultar a página dedicada aos prémios no website da Comissão Europeia. É tempo de mais um intervalo musical. Vamos recordar Tracy Chapman com Fast Car.

0: Carlos, vamos agora para um sexto tema, depois da música de Tracy Chapman, a abertura de candidaturas do Youth for Regions 2026 para aspirantes a jornalistas, não é assim?
1: É isso, Manuel, é um importantíssimo prémio relativamente recente que a Comissão Europeia lançou através da sua Direção-Geral ligada a questões da política regional. A Comissão Europeia abriu candidaturas para a 10ª edição do Youth for Regions, o seu programa emblemático de apoio aos aspirantes a jornalistas.
0: Os candidatos selecionados passarão uma semana em Bruxelas, de 10 a 16 de outubro deste ano, beneficiando da participação em formações conduzidas por especialistas na área, da experiência direta na sala de imprensa da Comissão Europeia e do acesso exclusivo às instituições da União Europeia e às principais organizações da comunicação social. As candidaturas podem ser apresentadas até dia 7 de julho no website do programa. O programa deste ano recebe candidaturas em 4 formatos: reportagem escrita, videojornalismo, radiojornalismo e fotojornalismo.
1: O Youth for Regions destina-se a estudantes e jornalistas jovens dos Estados-membros da União Europeia, dos países vizinhos e também dos países candidatos, proporcionando uma oportunidade única para o desenvolvimento de competências, a criação de redes profissionais e também o conhecimento direto do trabalho de comunicação dos assuntos europeus. Desde o seu lançamento em 2017, o programa já contou com a participação de 300 jovens jornalistas.
0: Os participantes terão também a oportunidade de concorrer ao prestigiado prémio Megalizzi Niedzielski, que visa distinguir jovens jornalistas excepcionais. O prémio será atribuído em 14 de outubro de 2026. Os vencedores serão nomeados correspondentes da Coesão 2027, sendo enviados para o terreno numa missão de 2 semanas, com o objetivo de informar sobre os projetos da política de coesão da União Europeia e o seu impacto na vida das pessoas em todos os Estados-membros. Depois de uma notícia sobre as candidaturas para a 10ª edição do Youth for Regions, um programa emblemático de apoio aos aspirantes a jornalistas, é um momento oportuno para um outro tipo de informação. Tem, portanto, a palavra o Carlos, que semanalmente nos está a proporcionar a descoberta do cancioneiro da União Europeia. Carlos, hoje com 2 temas, não é assim?
1: É isso, Manuel. E começamos desde logo com a França. E a canção que vamos ouvir hoje faz parte do grupo de 6 canções francesas que integra o cancioneiro da União Europeia, que temos vindo aqui a apresentar, e que este tema que escolhemos é considerado, talvez, a canção de amor preferida das mulheres francesas. Edith Piaf, que nasceu em 1913 e faleceu em 1961, foi uma cantora muito popular na Europa depois da Segunda Guerra Mundial. As suas canções falavam de amor e tragédia. Em 1939, quando escreveu este texto, dedicado ao homem da sua vida, o pugilista Marcel Cerdan fez-lhe uma promessa de amor eterno à qual se dedicou por completo. No entanto, Marcel Cerdan veio morrer num acidente de avião em outubro de 1949. A partir daí, Edith Piaf, sempre triste por causa desta perda, mostrou o seu grande desespero através deste autêntico hino ao amor que cantou até morrer em 1963.

A segunda canção que vamos ouvir hoje faz parte de um conjunto de 6 canções italianas que estão no cancioneiro da União Europeia. Esta canção é muito importante porque mostra que os italianos não se renderam ao fascismo. Ficou famosa em todo o mundo quando foi utilizada na série Casa de Papel. Que tema é este? Provavelmente já todos sabem. Depois da Segunda Guerra Mundial, esta canção tornou-se um símbolo de liberdade para o povo italiano. Hoje continua a ser importante para todos os cidadãos que protestam contra a direita autoritária e populista. É cantada muitas vezes de forma espontânea pelas multidões, nas manifestações e noutras ocasiões especiais, como o fim da Segunda Guerra Mundial em Itália, que aconteceu a 25 de Abril, e o Dia do Trabalhador, também a 1 de Maio. A melodia de Bella Ciao é tão conhecida que é frequentemente utilizada em muitos contextos diferentes, também com outras letras, por exemplo, nos hinos adeptos de futebol. Mas não nos esqueçamos de onde vem esta canção, que ainda hoje nos faz lembrar a luta política entre grupos opostos.

0: Estamos assim a chegar ao final de mais uma edição do Magazine Europeu, programa número 642. Regressamos de hoje a 8 dias, de novo com o Carlos Medeiros, a quem aproveito para saudar e agradecer uma vez mais a participação neste programa. Carlos, bom fim de semana então e até 2 a 8.
1: Obrigado, Manuel, bom fim de semana para si e também para os nossos ouvintes.
0: 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Muito boa tarde a todos, bom fim de semana.

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3: Olá, sou Helena Sampaio. Este é mais um bloco informativo de fim de semana na Rádio Valdevez. A Câmara Municipal de Arcos de Valdevez informa que foi autorizado o corte de trânsito na rua do estádio entre o Estádio Municipal Sintético e o Estádio Municipal da Coutada, de forma a controlar as entradas e saídas de viaturas junto aos recintos desportivos para a realização do evento desportivo denominado Revolution Cup 2026, a decorrer entre os dias 6, 7, 13 e 14 de junho. Com consciência do incómodo que esta situação possa causar, o município apela à sua melhor compreensão.
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3: Dia da Criança, vivido com grande animação para crianças do concelho. À semelhança dos anos anteriores, a Câmara Municipal de Arcos de Valdevez assinalou o Dia Mundial da Criança com a realização de diversas atividades dirigidas às crianças que frequentam o ensino pré-escolar e o primeiro ciclo do ensino básico no concelho, desta vez no Ecoparque do Vez. Este espaço deste junto ao Rio Vez, recebeu centenas de crianças para um dia repleto de diversão, aprendizagem e convívio. Os mais pequenos tiveram a oportunidade de assistir a demonstrações caninas, participar em jogos tradicionais, conhecer de perto os meios e equipamentos da GNR e desfrutar de vários momentos de animação. A festa contou ainda com animadores, pipocas, algodão doce, gelados que fizeram as delícias dos mais pequenos e contribuíram para tornar este dia ainda mais especial. Foi um dia vivido com grande entusiasmo, marcado por muitos sorrisos, alegria e momentos inesquecíveis para todas as crianças participantes.
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3: Junho, mês violeta, o município promove a consciencialização da violência contra a pessoa idosa. Ao longo deste mês de junho, a Câmara Municipal de Arcos de Valdevez vai promover um conjunto de iniciativas de sensibilização para a temática da consciencialização da violência contra a pessoa idosa, assinalada a 15 de junho através da dinamização da iniciativa Junho, mês violeta. A iniciativa arrancou no dia 2 de junho com a inauguração da exposição de rua Histórias que Pedem Respeito, na Praça Municipal. Este momento juntou séniores e a população mais jovem em prol da sensibilização contra os maus-tratos à população idosa. Antes da visita à exposição, que representa imagens de idosos com mensagens de sensibilização, foi deslaçado o laço violeta, simbolizando o fim do silêncio contra os maus-tratos, e lido um texto em voz alta alusivo à temática. O presidente da Câmara Municipal de Arcos de Valdevez, Olegário Gonçalves, reforçou a importância da iniciativa para a consciencialização deste tema junto da população e apelou a que sejam feitas diligências junto dos serviços competentes caso haja suspeita de casos de violência, pois a violência contra idosos ou qualquer outro tipo não pode ser aceita e deverá ser combatida sempre.
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3: Igreja da Misericórdia em Arcos de Valdevez acolheu o concerto de encerramento da Semana Aberta. A Igreja da Misericórdia em Arcos de Valdevez acolheu o concerto do Grupo Folclórico da Universidade do Minho num espetáculo que marcou o encerramento da Semana Aberta da Santa Casa da Misericórdia Arcoense. O momento foi acompanhado pela vereadora Angélica Costa em representação do município, reforçando a proximidade da Câmara Municipal às diversas instituições do concelho. O concerto, intitulado Polifonias do Minho, revisitou várias canções tradicionais, onde os nomes femininos ganharam destaque, envolvendo o público e a memória de tempos passados. No decorrer do espetáculo foram dados vários contextos históricos das canções do repertório, bem como dos trajes envergados pelos elementos do coro, criando uma atmosfera de conhecimento e valorização do Minho.
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3: Fica por aqui este bloco informativo de fim de semana. Para si, um excelente fim de semana, de preferência na companhia da Rádio Valdevez.
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3: Olá, sou Helena Sampaio. Este é mais um bloco informativo de fim de semana na Rádio Valdevez. A Câmara Municipal de Arcos de Valdevez informa que foi autorizado o corte de trânsito na Rua do Estádio entre o Estádio Municipal Sintético e o Estádio Municipal da Coutada, de forma a controlar as entradas e saídas de viaturas junto aos recintos desportivos para a realização do evento desportivo denominado Revolution Cup 2026, a decorrer entre os dias 6, 7, 13 e 14 de junho. Com consciência do incómodo que esta situação possa causar, o município apela à sua melhor compreensão.
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3: Dia da Criança, vivido com grande animação para crianças do concelho. À semelhança dos anos anteriores, a Câmara Municipal de Arcos de Valdevez assinalou o Dia Mundial da Criança com a realização de diversas atividades dirigidas às crianças que frequentam o ensino pré-escolar e o primeiro ciclo do ensino básico no concelho, desta vez no Ecoparque do Vez. Este espaço de excelência junto ao Rio Vez recebeu centenas de crianças para um dia repleto de diversão, aprendizagem e convívio. Os mais pequenos tiveram a oportunidade de assistir a demonstrações caninas, participar em jogos tradicionais, conhecer de perto os meios e equipamentos da GNR e desfrutar de vários momentos de animação. A festa contou ainda com animadores, pipocas, algodão doce, gelados que fizeram as delícias dos mais pequenos e contribuíram para tornar este dia ainda mais especial. Foi um dia vivido com grande entusiasmo, marcado por muitos sorrisos, alegria e momentos inesquecíveis para todas as crianças participantes.
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3: Junho, mês violeta, o município promove a consciencialização da violência contra a pessoa idosa. Ao longo deste mês de junho, a Câmara Municipal de Arcos de Valdevez vai promover um conjunto de iniciativas de sensibilização para a temática da consciencialização da violência contra a pessoa idosa, assinalada a 15 de junho através da dinamização da iniciativa Junho, mês violeta. A iniciativa arrancou no dia 2 de junho com a inauguração da exposição de rua Histórias que Pedem Respeito na Praça Municipal. Este momento juntou séniores e a população mais jovem em prol da sensibilização contra os maus-tratos à população idosa. Antes da visita à exposição, que representa imagens de idosos com mensagens de sensibilização, foi deslaçado o laço violeta, simbolizando o fim do silêncio contra os maus-tratos, e lido um texto em voz alta alusivo à temática. O Presidente da Câmara Municipal de Arcos de Valdevez, Olegário Gonçalves, reforçou a importância da iniciativa para a consciencialização deste tema junto da população e apelou a que sejam feitas diligências junto dos serviços competentes caso haja suspeita de casos de violência, pois a violência contra idosos ou qualquer outro tipo não pode ser aceita e deverá ser combatida sempre.
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3: Igreja da Misericórdia, em Arcos de Valdevez, acolheu o concerto de encerramento da Semana Aberta. A Igreja da Misericórdia, em Arcos de Valdevez, acolheu o concerto do Grupo Folclórico da Universidade do Minho, num espetáculo que marcou o encerramento da Semana Aberta da Santa Casa da Misericórdia Arcoense. O momento foi acompanhado pela vereadora Angélica Costa, em representação do município, reforçando a proximidade da Câmara Municipal às diversas instituições do concelho. O concerto, intitulado Polifonias do Minho, revisitou várias canções tradicionais, onde os nomes femininos ganharam destaque, envolvendo o público e a memória de tempos passados. No decorrer do espetáculo foram dados vários contextos históricos das canções do repertório, bem como dos trajes envergados pelos elementos do coro, criando uma atmosfera de conhecimento e valorização do Minho.
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3: Fica por aqui este bloco informativo de fim de semana. Para si, um excelente fim de semana, de preferência na companhia da Rádio Valdevez.
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3: Olá, sou Helena Sampaio. Este é mais um bloco informativo de fim de semana na Rádio Valdevez. A Câmara Municipal de Arcos de Valdevez informa que foi autorizado o corte de trânsito na rua do estádio entre o Estádio Municipal Sintético e o Estádio Municipal da Coutada, de forma a controlar as entradas e saídas de viaturas junto aos recintos desportivos para a realização do evento desportivo denominado Revolution Cup 2026, a decorrer entre os dias 6, 7, 13 e 14 de junho. Com consciência do incómodo que esta situação possa causar, o município apela à sua melhor compreensão.
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3: Dia da Criança, vivido com grande animação para crianças do concelho. À semelhança dos anos anteriores, a Câmara Municipal de Arcos de Valdevez assinalou o Dia Mundial da Criança com a realização de diversas atividades dirigidas às crianças que frequentam o ensino pré-escolar e o primeiro ciclo do ensino básico no concelho, desta vez no Ecoparque do Vez. Este espaço de excelência junto ao Rio Vez recebeu centenas de crianças para um dia repleto de diversão, aprendizagem e convívio. Os mais pequenos tiveram a oportunidade de assistir a demonstrações caninas, participar em jogos tradicionais, conhecer de perto os meios e equipamentos da GNR e desfrutar de vários momentos de animação. A festa contou ainda com animadores, pipocas, algodão doce, gelados que fizeram as delícias dos mais pequenos e contribuíram para tornar este dia ainda mais especial. Foi um dia vivido com grande entusiasmo, marcado por muitos sorrisos, alegria e momentos inesquecíveis para todas as crianças participantes.
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3: Junho, mês violeta, o município promove a consciencialização da violência contra a pessoa idosa. Ao longo deste mês de junho, a Câmara Municipal de Arcos de Valdevez vai promover um conjunto de iniciativas de sensibilização para a temática da consciencialização da violência contra a pessoa idosa, assinalada a 15 de junho através da dinamização da iniciativa Junho, mês violeta. A iniciativa arrancou no dia 2 de junho com a inauguração da exposição de rua Histórias que Pedem Respeito na Praça Municipal. Este momento juntou séniores e a população mais jovem em prol da sensibilização contra os maus-tratos à população idosa. Antes da visita à exposição, que representa imagens de idosos com mensagens de sensibilização, foi deslaçado o laço violeta, simbolizando o fim do silêncio contra os maus-tratos, e lido um texto em voz alta alusivo à temática. O presidente da Câmara Municipal de Arcos de Valdevez, Olegário Gonçalves, reforçou a importância da iniciativa para a consciencialização deste tema junto da população e apelou a que sejam feitas diligências junto dos serviços competentes caso haja suspeita de casos de violência, pois a violência contra idosos ou qualquer outro tipo não pode ser aceita e deverá ser combatida sempre.
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3: Igreja da Misericórdia em Arcos de Valdevez acolheu o concerto de encerramento da Semana Aberta. A Igreja da Misericórdia em Arcos de Valdevez acolheu o concerto do Grupo Folclórico da Universidade do Minho num espetáculo que marcou o encerramento da Semana Aberta da Santa Casa da Misericórdia Arcoense. O momento foi acompanhado pela vereadora Angélica Costa em representação do município, reforçando a proximidade da Câmara Municipal às diversas instituições do Conselho. O concerto, intitulado Polifonias do Minho, revisitou várias canções tradicionais, onde os nomes femininos ganharam destaque, envolvendo o público e a memória de tempos passados. No decorrer do espetáculo foram dados vários contextos históricos das canções do repertório, bem como dos trajes envergados pelos elementos do coro, criando uma atmosfera de conhecimento e valorização do Minho.
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3: Fica por aqui este bloco informativo de fim de semana. Para si, um excelente fim de semana, de preferência na companhia da Rádio Valdevez.
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